0: hoje não faço mais. Tô ficando velho, tô ficando fraco, já não sou o mesmo, tô vivo.
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